Vamos todos, pente, peça, pente, peça, vamos todos para a casa da vozinha. Tenha criado sentido.